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Essa é a Kelly Clarkson aqui na Alpha Because of You. Obrigada pela sua companhia. A gente segue por aqui. Agora a gente vai ouvir a versão de Sandy para o grande sucesso do Nando Reis com a Cássia Eller, All Star.

Maroon 5 aqui na Alpha, Girls Like You, som que faz parte do sexto álbum da banda lá de 2018. A gente segue por aqui fazendo a trilha sonora da sua noite. Seguimos com Course.

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clássico da Cyndi Lauper aqui na Alfa, Time After Time, som lá de 1984. Ótima noite de domingo pra você, a gente segue com Al Jarreau.

Paul Stewart aqui na Alpha Time Passengers. Obrigada pela sua companhia. Você que está aqui na sintonia do 101.7. Uma ótima noite de domingo para você.

Love Never Felt So Good, aqui na Alfa, parceria do Michael Jackson com Justin Timberlake. Esse som que faz parte do álbum póstumo do Michael de 2014, o Escape. Seguimos aqui na Alfa com Lady A.

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12: 6:05. Bom dia, ótimo início de semana para todos nós. Hoje é segunda-feira, 25 de maio de 2026. Por aqui, Mari Berigo na sua companhia, trazendo para você música da melhor qualidade e, a partir de agora, as principais notícias do Brasil e do mundo. Termômetros marcando, no momento, 14 graus e a gente segue atualizando para você logo mais a previsão do tempo completa para hoje. Linhas do metrô até o momento sem problemas, todas operando normalmente, segundo a CPTM e Via Mobilidade. E lembrando que rodízio valendo hoje para carros com placas finais 1 e 2, das 7 às 10 da manhã e 5 da tarde até as 8 da noite. Agora são 6:06, vamos abrindo musicalmente Música e Informação muito bem com Peter Cetera.
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0: Alfa, trilha sonora de São Paulo. Sempre com você, agora 6h13. No noticiário internacional, os Estados Unidos e o Irã chegam a um princípio de acordo que pode reabrir o Estreito de Hormuz, passagem importante para o comércio mundial de petróleo e gás. A aprovação final pelas duas partes ainda deve demorar mais alguns dias, segundo os negociadores. Além da reabertura de Hormuz, o acordo inicial prevê uma extensão do cessar-fogo no conflito por 60 dias. Já as questões nucleares envolvendo enriquecimento de urânio ficariam para depois.
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0: Rod Stewart aqui no 101.7 da Alfa, agora 6h22. Bom dia.
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0: Bom dia, excelente início de semana. Por aqui Mário Merigo, vamos juntos hoje até as 10 da manhã. Primeiro lugar em São Paulo, sempre com você. Suzan Vega.

0: a trilha sonora da sua vida, sempre com você, Daryl Hall and John Oates. You Loves That Loving Feeling. Agora 6h34. O prazo para entrega da declaração do Imposto de Renda termina na próxima sexta-feira, dia 29 de maio. Cerca de 30 milhões e 700 mil pessoas já prestaram contas à Receita Federal. Mais de 13 milhões ainda não. Na semana passada, a Receita liberou a consulta ao primeiro lote de restituição do Imposto de Renda. O pagamento será feito na sexta-feira também para este grupo. Para fazer a consulta, o site é o gov.br/receita. Repetindo, gov.br/receita.
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0: Brasilidade marcando presença aqui na programação da Alfa, esse projeto maravilhoso, Tribalistas, Velha Infância. Agora 6h42, bom dia.
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0: Gloria Estefan aqui no 101.7 da Alfa, Don't Wanna Lose You. 7 para 7, bom dia para você. A semana começa sem o tempo esquentar muito em São Paulo, viu? Previsão para hoje de muitas nuvens, aberturas de sol e temperatura máxima de 21 graus. Há possibilidade de chuva fraca, rápida e isolada durante a tarde.
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0: Bom, falando agora do seu caminho, tem acidente grave na região central de São Paulo. 3 veículos se envolveram em uma batida na Avenida do Estado e um deles caiu no rio Tamanduateí, segundo o Corpo de Bombeiros. A pista expressa está totalmente bloqueada no sentido da Marginal do Tietê, perto ali do acesso ao viaduto do Glicério. Unidades do resgate foram acionadas para atender as vítimas.
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0: Cristo sol se
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4: Bom dia! Ótima manhã de segunda-feira, seguimos por aqui, música e informação pra você. No momento faz 14 graus aqui na região da Paulista, vamos juntos. Primeiro lugar em São Paulo, sempre com você. Aham!

0: como nas últimas edições, a taxa de inscrição custa R$ 85. As provas do Exame Nacional do Ensino Médio serão aplicadas nos dias 8 e 15 de novembro.
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0: Overphonic, aqui no 101.7 da Alpha. Anger Never Dies, 7:23.
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2: Hoje eu quero dar uma opinião pessoal, mas principalmente empresarial. Em vez das empresas tentarem melhorar os produtos, elas deveriam olhar para algo maior, transformar comportamentos e transformar mercados. No fundo, o importante é transformar a vida das pessoas, com a criação de novos conceitos, novos comportamentos e, muitas vezes, mercados que ainda nem existem. Quando eu lancei a Fitoeros, antes de existirem no mercado, antecipei a tendência do shampoo sem sal e da beleza natural, dos shampoos à base de plantas. Quando criei a Biotin, transformei completamente o mercado, criando a beleza que vem de dentro, criando o primeiro alimento com colágeno. Estava criada a categoria global dos aliméticos. Isso foi em 2010, imagine, faz bastante tempo. Nos dois casos, eu antecipei cenários, antecipei a necessidade que as pessoas tinham e que nem sabiam que tinham. Eu penso em inovação como leitura de comportamento, não como resposta. Observo como as pessoas vivem, o que elas desejam, o que existe no imaginário coletivo. Eu parto da tendência, do projeto. Tendência não, eu parto de uma direção. Com projetos, cenários, futuros e antecipo ideias de negócio. É o que eu chamo de futurismo aplicado. O mundo muda muito rápido. E na aceleração, essa oportunidade. A pesquisa da McKinsey Company mostra que 84% das pessoas priorizam saúde e bem-estar. Esse mercado ultrapassa US$2 trilhões. O assunto é tão interessante que eu volto nele amanhã com mais informações. Eu te espero nas minhas redes sociais, @CrisArcangeli. E até a próxima.
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0: Olá, bom dia. Ótima segunda-feira para todos nós. Eu sou Mari Merigo. Vamos juntos até as 10 da manhã. A rádio mais ouvida de São Paulo, sempre com você.

0: Goo Goo Dolls, Iris, aqui no 101.7 da Alfa. Agora 7 horas 34 minutos, duas apostas vão dividir o prêmio de 336 milhões de reais sorteado ontem no concurso especial de 30 anos da Mega Sena. Entre os vencedores está uma pessoa que fez uma aposta simples no Rio de Janeiro e um bolão com 100 participantes registrado em Fortaleza. Se você jogou e ainda não conferiu, anota aí os números, atenção, hein? 3, 30, 33, 35, 45, 47.
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0: a trilha sonora da sua vida sempre com você, Nickelback, Far Away.
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3: Num país como o Brasil, de famílias grandes, imagina-se que haveriam várias opções de carros com 7 lugares. E realmente são muitos modelos, entre nacionais e importados, acima de R$200 mil, como o Jeep Commander ou o Caoa Chery Tiggo 8. Mas na faixa mais acessível de até R$150 mil, o Fiat Doblò deixou de ser produzido e ficou apenas o Chevrolet Spin e agora o Citroën C3 Aircross. Entretanto, pelo menos outros 2 modelos estão sendo desenvolvidos para serem produzidos no Brasil. A Fiat está preparando para lançar no ano que vem um novo Pulse com estes 7 lugares e a Toyota, mais para frente ainda, deverá ter o seu Corolla Cross também com 7 lugares.
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4: Bom dia pra você, excelente segunda-feira. Por aqui, Mari Merigo, vamos juntos até às 10. Sempre com você.

0: Tina Turner, The Best, aqui no 101.7 da Alfa. Faltando 6 para as 8, hora de falar de futebol. O Corinthians deixa a zona de rebaixamento do Brasileirão depois de vencer o Atlético Mineiro por 1-0 na Neoquímica Arena. O único gol do jogo foi marcado pelo atacante marroquino Zakaria Labiade já no fim da partida. Quem segue na zona da degola é o Santos, que no sábado perdeu por 3-2 para o Grêmio em Porto Alegre. Também no sábado, o São Paulo ficou no 1-1 com o Botafogo no Morumbis e o Palmeiras ampliou a vantagem na liderança ao ganhar do Flamengo por 3-0 em pleno Maracanã. Os gols do Verdão foram marcados por Flaco Lopes, Alan e Paulinho. A partida ficou marcada pela expulsão do meia colombiano Carrascal do Flamengo com apenas 21 minutos de jogo. O Alviverde abriu 7 pontos do rubro-negro, que tem um jogo a menos.
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0: Fechamos música e informação com The Ocean Caribbean Queen. Música e informação fica por aqui, mas volta amanhã às 6 da manhã e logo mais tem sequência de Classe Alfa.
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2: Eu sou André Jankowski, repórter do Brasil Journal. Uma startup bancada por Sam Altman, um dos fundadores da OpenAI, quer atacar um dos maiores sonhos ou delírios da humanidade: frear o envelhecimento. A Retro Biosciences, uma biotech da Califórnia, nasceu com a ambição de aumentar em 10 anos a expectativa de vida humana, não tratando apenas de doenças da velhice, mas tentando reverter o próprio envelhecimento. A ideia envolve desde reprogramação celular até terapias para substituir células velhas por células novas. A primeira aposta prática é um remédio para Alzheimer, o RTR-242, que tenta reativar a autofagia, o sistema de reciclagem celular do organismo que perde eficiência com a idade. Sam Altman já colocou $180 milhões na empresa, num dos maiores aportes seed da história. E segundo documentos revelados no processo movido por Elon Musk, a participação dele na startup já valeria $258 milhões. Agora, a Retro tenta levantar mais $1 bilhão buscando um valuation de $5 bilhões, mesmo sem nenhuma terapia ainda em testes clínicos. O discurso é ambicioso. A empresa diz que longevidade será o maior mercado farmacêutico de todos os tempos. A tese parte de um dado poderoso: 90% dos gastos com saúde nos Estados Unidos vem de doenças ligadas ao envelhecimento, uma conta de mais de $3 trilhões por ano. Além de Alzheimer, a startup pesquisa terapias para doenças degenerativas, distúrbios sanguíneos e perda auditiva. No total, são cerca de 20 medicamentos em desenvolvimento. Sam Altman, então, não quer só criar inteligência artificial, também quer hackear a morte.
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0: Chegando por aqui, nossa sequência de classe com os destaques que a gente adora ouvir aqui na nossa programação. Sem interrupções, vamos trazer Lenny Kravitz, Ana Carolina, Eric Clapton, Nelly Furtado, John Miles e muito mais. Abrimos muito bem com Lily Allen, Smile.
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0: Fechando sequência de Classe Alpha com John Mayer, New Light. Próxima edição, logo mais 11 da manhã.
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1: Bom dia! Excelente início de semana para todos nós. Por aqui, Mari Merigo, hoje vamos juntos até às 10 da manhã. Agora faz 15 graus aqui na região da Paulista. A trilha sonora da sua vida sempre com você. Mike and the Mechanics.

0: melhor da música nacional também marca presença aqui nos 101.7 da Alfa. É um clássico da música. Que de abelha, como eu quero. Agora 9:02. Bom dia.
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0: A partir de hoje, o FGTS poderá ser usado para renegociação de dívidas no novo Desenrola Brasil do governo federal. Demorou 3 semanas desde o lançamento do programa para que a modalidade fosse liberada. Como funciona? O trabalhador não precisa ir até uma agência da Caixa, tá? A autorização para que os bancos consultem o saldo e utilizem parte dos recursos é feita diretamente no aplicativo do FGTS. A nova etapa do Desenrola prevê descontos de até 90% nas dívidas e juros limitados a 1,99% ao mês.
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0: Seal para Wishing on a Star aqui na Alfa FM. Agora 9h20, bom dia. 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
5: Agora vamos com um clássico de Joe Stewart, Year of the Cat, aqui na Alfa. 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

0: 101.7 da Alpha Beautiful Girl. 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
0: 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Simply Red.

0: música nacional e internacional. Você ouve aqui no 101.7 da Alfa. Bee Gees, More Than a Woman. Agora 10:01, bom dia.
1: 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Amanhã, volto com mais dicas.
0: Bom, eu sou a Mari Merigo, tô indo nessa, mas te deixo agora na excelente companhia da Nivien Reis. Volto amanhã, abaixo das 6 da tarde. Da manhã, pra você é uma ótima segunda. Bom início de semana. Até amanhã.
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1: Uma excelente semana para você, ótimo dia a partir de agora. Eu, Nivien Reis, cheguei aqui na Alfa, vou te acompanhar até as 14h. Alfa! A rádio mais ouvida de São Paulo, sempre com você. Vou abrir meu horário de hoje ao som de As It Was, do músico Harry Styles.

0: A gente trouxe Vamos Fugir, essa parceria do Samuel Rosa com Gilberto Gil aqui na Alfa.
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0: A premiada violinista e compositora americana Lindsay Starling virá ao Brasil no dia 2 de outubro. A artista que participou do famoso reality America's Got Talent está em turnê para divulgar o 7º álbum do estúdio Duality. Aqui em São Paulo, a apresentação vai ser na Vibra São Paulo e os ingressos estão à venda no site uhu.com.
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0: A Matter of Feeling, som do Duran Duran, terminando de tocar aqui na frequência do 101.7, a melhor trilha sonora de São Paulo, te acompanhando onde quer que você esteja. Muito obrigada, viu? Você que tá aqui de ouvido e também de olho na nossa programação. Vou aproveitar aqui, te contar, não sei se você já viu, né? 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

0: Exagerado. Música do Cazuza que a gente trouxe pra você recordar aqui no 101.7. Daqui a pouquinho tem sequência de classe pra sua manhã de segunda-feira. Exagerado.
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0: Na primeira encíclica do papado, Leão XIV denuncia o que chama de cultura do poder em torno do desenvolvimento da inteligência artificial. O pontífice diz que a tecnologia está concentrada nas mãos de poucos, o que pode aprofundar as desigualdades. Sobre o uso da IA em guerras, o Leão XIV cobrou rigorosas restrições éticas para garantir respeito à dignidade humana. A encíclica que orienta religiosos e fiéis da Igreja Católica também contém um reconhecimento inédito, acompanhado por um pedido de perdão pelo envolvimento de papas na escravidão.
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3: Muito bom dia pra você. Começando por aqui mais uma edição da Sequência de Classe. A gente já dá início com o grupo Spice Girls. Um ótimo dia.

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0: I'm Alive, som da cantora Celine Dion, que a gente trouxe pra fechar a edição da sequência de classe. Próxima edição volta às 14h. Um ótimo dia pra você. Obrigada, viu, pela companhia.
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1: O presidente Lula passou nesta segunda-feira por uma sessão de radioterapia superficial no couro cabeludo em Brasília. Segundo o Hospital Sírio-Libanês, o procedimento faz parte de um tratamento preventivo após a retirada de um câncer de pele realizado em abril em São Paulo. A equipe médica informou que a radioterapia é complementar, não provoca efeitos colaterais e não interfere na agenda presidencial. Lula ainda deverá passar por outras 14 sessões do tratamento.
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2: Ótimo comecinho de tarde pra você, agora meio-dia e 5, 21 graus nesse momento aqui na Avenida Paulista. A gente tá de volta e ao vivo. A rádio mais ouvida de São Paulo, sempre.

0: You Be My Heart, clássico do cantor e baterista Phil Collins, aqui na programação da UFFM.
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0: Teatro Oficina está reapresentando o espetáculo Rasga Coração. O musical se baseia na obra do compositor e maestro Heitor Villa-Lobos, que é marcada pela fusão do popular com o erudito, valorizando a cultura brasileira. Ó, as apresentações vão até o dia 8 de junho e os ingressos podem ser comprados antecipadamente na plataforma Simpla. Teatro Oficina fica na rua Jaceguai, número 520, na Bela Vista.
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0: A gente trouxe Die With A Smile, parceria de Lady Gaga e Bruno Mars, aqui na programação do 101.7 Alfa em sintonia com o melhor da música. Muito obrigada, viu, você que tá aí acompanhando a gente aqui pelo rádio em 101.7. Você pode acompanhar a Alfa também pelas redes sociais, se você ainda não segue a gente lá no Insta, te deixar aqui, @RadioAlfaFM, para você se inteirar com as novidades dessa semana, conteúdos sobre música, eventos, shows e, claro, também sempre tem promoções para você participar.
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0: Sam Smith, aqui na Alfa.
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0: Agora, 1:00, horário de Brasília, a gente volta com informações para sua segunda-feira. Olha, entra em vigor nesta terça-feira a atualização da norma regulamentadora número 1, a NR1, que amplia a responsabilidade das empresas sobre saúde mental dos funcionários. Agora, fatores como assédio moral, pressão excessiva, metas abusivas e jornadas exaustivas passam a integrar oficialmente a fiscalização trabalhista. Empresas que não identificarem ou prevenirem esses riscos poderão ser multadas.
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0: Estamos de volta e ao vivo aqui na sua programação musical. Eu sou a Nivien Reis. Te acompanho mais um pouquinho ainda até as 2 horas da tarde. Vamos juntos. 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

0: Skank, na Alf FM, agora 1h18. Obrigada, viu? Você que tá aqui de ouvido pelo 101.7 ou ainda de olho, acompanhando aqui a nossa transmissão pelo site alffm.com.br.
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0: Uma exposição em cartaz da Fundação Maria Luísa e Oscar Americano mostra o papel do rei português Dom João VI para a formação do Brasil. A mostra, que marca os 200 anos da morte do monarca, apresenta quadros, tem porcelanas, medalhas e outras peças que pertenceram a Dom João e a rainha Carlota Joaquina. A visitação pode ser feita até o dia 28 de agosto, de terça a domingo, das 10 da manhã até as 5h30 da tarde. A fundação fica na Avenida Morumbi, número 4077. Às terças-feiras, a entrada é gratuita.
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0: clássicos da história da música que você confere sempre aqui na Alfa. A gente trouxe esse icônico single de Huey Lewis and the News lá dos anos 80, mistura pop rock com elementos do soul e new wave. Pra você aqui no 101.7, Heart and Soul. Vamos juntos, ó, tem uma trilha sonora escolhida a dedo pra te acompanhar nessa segunda-feira, dia 25 de maio. E também você vai conferir ao longo de toda essa tarde as nossas dicas de lazer, cultura, gastronomia e também informações, tudo que tá acontecendo no Brasil e no mundo. Te espero por aqui, hein? Vamos juntos.
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1: O número de trabalhadores com ensino superior no Brasil mais que dobrou nos últimos 13 anos. Dados do IBGE mostram que o total passou de 12 milhões e meio em 2012 para 25 milhões e meio em 2025. Apesar do crescimento, a renda média dos graduados segue 13,4% abaixo do pico registrado em 2014. No ano passado, profissionais com diploma universitário receberam, em média, R$ 6.947 por mês. Economistas apontam que o aumento da oferta de mão de obra qualificada pode ter influenciado essa queda. Bom, são 2 horas em ponto, horário de Brasília. Meu horário de hoje termina aqui. Eu sou a Nivien Reis, foi um prazer te acompanhar aqui na Alfa. Volto amanhã às 10 horas da manhã e a Carla Rebelo já chegou e vai seguir contigo a partir de agora. Ótima semana pra nós.
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12: Indicado 8 vezes ao prêmio Grammy, ele já tem 3 estatuetas na sua casa. Aí eu tô falando de um homem chamado John Roger Stephens. Bom, talvez você conheça ele pelo nome profissional, que é John Legend. A gente volta pra 2006 pra recordar do álbum Once Again, Save Room.

Queen, na versão do Michael Bublé, Crazy Little Thing Called Love. 2h21, essa é a sequência de classe, destacando o melhor da nossa programação musical sem intervalos comerciais. Trazendo agora Eric Clapton com My Father's Eyes.

0: Os clássicos têm espaço garantido na nossa sequência de classe. Finalizando essa edição, a gente ouviu Pet Shop Boys com Western Girls. A próxima você ouve logo mais, no final da tarde, às 5.
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0: A trilha sonora da sua vida, a gente ouviu com a Toni Braxton, You Mean the World to Me. Falta um para as três. Boa tarde.
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0: A Caixa Econômica Federal antecipa para hoje o pagamento do FGTS para trabalhadores que aderiram ao saque aniversário e foram demitidos sem justa causa entre 2020 e 2025. Ao todo serão liberados 8 bilhões e meio de reais para cerca de 10 milhões e meio de pessoas. O depósito será automático para quem tem conta cadastrada no aplicativo do FGTS. Quem não possui cadastro poderá sacar os valores em agências, lotéricas e terminais de autoatendimento até 1º de junho.
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0: clássico do Marvin Gaye aqui no vozeirão do Michael McDonald em No Mountain High Enough, 3:19.
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0: Fenômeno da música pop, o cantor e compositor Harry Styles vai fazer 4 shows em São Paulo da turnê Together Together. As apresentações serão marcadas para os dias 17, 18, 21 e 24 de julho no estádio do Morumbi. A data do dia 18 já se esgotou. O artista britânico, ex-integrante da banda One Direction, lançou um álbum novo em março desse ano. O novo trabalho se chama Kiss All The Time, Disco Occasionally. Os ingressos para os shows de Harry Styles podem ser adquiridos no site da Ticketmaster.
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0: Metro versus The Police com Every Car You Chase. 3h36, eu sou a Carla Rebelo. Sigo contigo até as 7 da noite.
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2: Quais são os sinais de estresse em cães e gatos? O estresse pode afetar tanto cães quanto gatos e se manifesta de várias formas. Isolamento, lambedura excessiva, falta de apetite ou até agressividade. Mudanças no ambiente, barulhos altos e solidão são causas comuns também. Então observe os sinais e tente identificar o que está incomodando ele. Enriquecer o ambiente, manter uma rotina estável e até oferecer uma companhia sempre que dá, ajuda muito. E se o comportamento persistir, busque orientação profissional e já leve no médico veterinário. Se você gostou desse conteúdo, já me segue na rede social Julinho Casares. Tô te esperando por lá.
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0: Mental Picture, sucesso da discografia do John Secada que você ouve aqui na programação da Alfa.
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0: A proposta que prevê o fim da escala 6x1 deve reduzir a jornada semanal de trabalho de 44 para 40 horas, sem corte de salários. A informação foi confirmada hoje pelo presidente da Câmara, Hugo Mota, após reunião com o presidente Lula. Segundo a proposta, a redução será feita de forma gradual, 2 horas a menos depois de 60 dias da promulgação da PEC e mais 2 horas até o fim do ano. De acordo com Mota, o texto também prevê 2 dias de folga para os trabalhadores e deve avançar na Câmara ainda nesta semana.
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0: O melhor do pop nacional você também curte na programação da Alfa. Os Outros com Kid de Abelha.
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0: Uma gigante da literatura infanto-juvenil, a escritora Ruth Rocha é tema da série Ocupações do Itaú Cultural. A exposição passeia pela trajetória e obra da menina que virou biblioteca. Aos 95 anos, Ruth tem mais de 200 livros escritos, incluindo o clássico Marcelo Marmelo Martelo. A mostra fica em cartaz até 2 de agosto e o melhor, a entrada é gratuita.
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2: Eu sou André Jankowski, repórter do Brasil Journal. A francesa Loxam acaba de fazer uma aposta bilionária no Brasil. A maior empresa de locação de equipamentos da Europa anunciou a compra do controle da Mills, líder brasileira no aluguel de máquinas e equipamentos, num negócio de 3,8 bilhões de reais. Os franceses vão pagar R$ 16 por ação aos controladores da Mills, um prêmio de 22% sobre o preço de tela. E como manda a regra, terão que estender a mesma oferta aos minoritários. A negociação começou há 6 meses. Segundo o CEO da Mills, Sérgio Caria, a família fundadora da Mills buscava um parceiro que preservasse a cultura da empresa e compartilhasse valores ligados às pessoas e à sustentabilidade. A lógica industrial também pesa. A Mills é forte em plataformas elevatórias, máquinas pesadas, escoramento e intralogística. Já a Loxam atua no Brasil com equipamentos compactos, torres de iluminação e geração temporária de energia, os geradores. Ou seja, os negócios são complementares. Fundada em 1950, a Mills vive um bom momento. No primeiro trimestre, a receita subiu quase 11% para R$ 502 milhões de reais e o lucro praticamente triplicou no mesmo período. A venda, segundo Caria, não muda a estratégia da empresa, que seguia expandindo frota e fazendo aquisições. A Loxam já está no Brasil desde 2015, mas agora coloca para dentro a líder do setor na América Latina. O negócio ainda depende do aval do CAD.
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1: A gente já abre essa edição com um clássico da dupla Shake, I Want Your Love.

0: apresentar em São Paulo nos dias 17, 18, 21 e 24 de julho no Morumbi. Harry Styles fechando essa sequência de classe. A gente ouviu Late Night Talking.
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0: Versão acústica dos Titãs pra Marvin na programação da Alfa. 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São 6 em ponto agora, boa tarde.
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0: 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Entre as principais notícias do dia, as inscrições para o Enem deste ano começam hoje. Os estudantes interessados devem se inscrever no site enem.inep.gov.br/participante. O prazo vai até 5 de junho. Assim como nas últimas edições, a taxa de inscrição custa R$ 85. As provas do Exame Nacional do Ensino Médio serão aplicadas nos dias 8 e 15 de novembro. E já já eu vou te falar do

Evento Brasil Contemporâneo no Teatro Iguatemi, que contará com a presença de Luiz Felipe Pondé. Tem também a peça Rasga Coração, em homenagem a Heitor Villa-Lobos, e ainda uma dica de série. Tudo isso no Alfa Ilustrada. A gente abre a edição de hoje com Cardigans. Love.

Johnny Hates Jazz Shattered Dreams aqui no Alfa Ilustrada. São 6h11 nesta segunda-feira. O filósofo Luiz Felipe Pondel, convidado de Fernando Schuller no projeto Brasil Contemporâneo no Teatro Iguatemi. O encontro propõe uma conversa sobre os desafios e caminhos do Brasil, reunindo diferentes visões sobre o presente e o futuro do país. O evento acontece logo mais às 8h e os ingressos estão disponíveis

0: 6h17. Lembrando, então, que logo mais às 8 horas da noite, o filósofo Luiz Felipe Pondé é o convidado do Fernando Schiller no Projeto Brasil Contemporâneo no Teatro Iguatemi, nesse encontro que propõe uma conversa sobre os desafios e caminhos do Brasil, reunindo diferentes visões sobre o presente e o futuro do país. Um bom começo de noite, 6h17.
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0: Do you remember Phil Collins aqui no Alf Ilustrada? E o Teatro Oficina recebe o espetáculo Rasga Coração, Teatro Oficina Devora Vila-Lobos. A montagem celebra os 100 anos da estreia de Rasga o Coração de Vila-Lobos, numa experiência que mistura teatro, música ao vivo e referências da Tropicália. A apresentação de hoje acontece logo mais às 8. Teatro Oficina fica na rua Jaceguai, 520. Para reservar os seus ingressos, acesse a plataforma Simpla.
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0: Bacana, remember no Alfa Ilustrada de hoje, são 6h36. Eu volto já já com mais música e mais dica cultural.
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2: Cuidar do bem-estar também envolve viver momentos que fazem sentido. Aqueles que conectam, inspiram e trazem leveza para a rotina. Em meio ao dia a dia acelerado, experiências culturais como a música ganham espaço por promoverem conexão, emoção e presença. Parar para ouvir, sentir e compartilhar esses momentos pode ser tão importante quanto outros hábitos de cuidado. E muitas vezes, tudo começa com um convite.
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0: Shiva, você nos move.
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The Way It Is com Bruce Hornsby, 6h47, uma série pra rir, se emocionar e refletir. Disponível no catálogo do streaming da Apple TV Plus, Falando a Real ou Shrinking, acompanha Jimmy, que é um terapeuta em luto que resolve abandonar os métodos tradicionais e começa a dizer exatamente o que pensa aos pacientes, mesmo que isso gere situações completamente inesperadas. Criada pelos mesmos produtores de Ted Lasso, a série mistura humor, emoção e reflexões sobre saúde mental, amizade e recomeços. No elenco destaque para Jason Segel e Harrison Ford.

0: juntos, Babyface e a Gwyneth Paltrow com Just My Imagination, 7 em ponto. Já já começa mais uma edição da sequência de classe. O Alfa Ilustrada fica por aqui. Eu sou a Carla Rebelo, tô indo nessa. E quem chega pra te acompanhar é a Sandrinha de Carmo. Tchau, tchau.
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4: Hoje eu quero dar uma opinião pessoal, mas principalmente empresarial. Em vez das empresas tentarem melhorar os produtos, elas deveriam olhar para algo maior, transformar comportamentos e transformar mercados. No fundo, o importante é transformar a vida das pessoas, com a criação de novos conceitos, novos comportamentos e, muitas vezes, mercados que ainda nem existem. Quando eu lancei a Fitoeros, antes de existirem no mercado, antecipei a tendência do shampoo sem sal e da beleza natural, dos shampoos à base de plantas. Quando criei a Biotin, transformei completamente o mercado, criando a beleza que vem de dentro, criando o primeiro alimento com colágeno. Estava criada a categoria global dos aliméticos. Isso foi em 2010, imagine, faz bastante tempo. Nos dois casos, eu antecipei cenários, antecipei a necessidade que as pessoas tinham e que nem sabiam que tinham. Eu penso em inovação como leitura de comportamento, não como resposta. Observo como as pessoas vivem, o que elas desejam, o que existe no imaginário coletivo. Eu parto da tendência, do projeto. Tendência não, eu parto de uma direção. Com projetos, cenários, futuros e antecipo ideias de negócio. É o que eu chamo de futurismo aplicado. O mundo muda muito rápido. E na aceleração, essa oportunidade. A pesquisa da McKinsey Company mostra que 84% das pessoas priorizam saúde e bem-estar. Esse mercado ultrapassa 2 trilhões de dólares. O assunto é tão interessante que eu volto nele amanhã com mais informações. Eu te espero nas minhas redes sociais, @CrisArcangeli. E até a próxima.
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11: Excelente noite, mais um início de semana. Hoje é dia 25 de maio, a partir de agora eu, Sandra de Carlo, te acompanho. Vamos juntos até a meia-noite com boa música, mais uma edição da nossa sequência de classe, que já começa muito bem com Jess Jay.

0: A dupla que esteve recentemente no Brasil, né? Pet Shop Boys, fechando a nossa sequência de classe muito bem. Obrigada pela sua boa companhia. É um prazer ter você aqui na Alfa.
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0: maravilhosa Ana Carolina, Nada Pra Mim, ela que está percorrendo o Brasil e com a sua turnê 25 anos. 8:02 em São Paulo, tá chegando o nosso By Night. E já te digo, viu, tá super especial, muitas dicas pra esta semana e também pro nosso final de semana.
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0: E que noite, hein? Início de semana, sempre com boa música na nossa noite. E o nosso By Night feito com muito carinho pra você. Pela frente, na nossa trilha sonora, tem Busca Dolls, tem Bee Gees. A gente revive uma época super gostosa com Night Fever. Tem aqui nas nossas dicas, dicas de show, Pedro Mariano. Tem Disney on Ice, Titanic, La La Land. É, tudo isso aqui na nossa noite, no nosso By Night. Dica de show, Seal, que chega no Brasil em novembro. E a gente já começa com ele, que faz falta, hein? Será que ele vem pro Brasil ou pra Paulista? Bruno Mars.

Desricon Life aqui na nossa noite, no nosso By Night. Tá chegando uma dica maravilhosa, viu? Dia dos Namorados com clima de cinema retrô, só. No dia 12 de junho, o Shopping Penha recebe uma edição especial do Cine Autorama, o primeiro cinema drive-in itinerante no Brasil. A programação gratuita traz duas sessões ao ar livre, às 7 e à meia-noite. A comédia romântica Todos Menos Você e às 10 da noite, o live action A Bela e a Fera. Bom, os filmes podem ser assistidos de dentro do carro em uma experiência nostálgica e gratuita. Os ingressos estarão disponíveis a partir do dia 3 de junho no site do Cine Autorama. Aproveite!

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sonora perfeita aqui na nossa noite. Marisa Monte, seu Jorge Flor. Aliás, por falar em trilha sonora, ela é a abertura da nova novela, né? Por aqui, o melhor do som nacional e internacional. E por falar em som nacional, 3 décadas de música para celebrar, porque nesta sexta-feira o cantor Pedro Mariano sobe ao palco do Teatro Bradesco para o espetáculo Pedro Mariano 30 anos. O show revisita sucessos que marcaram sua trajetória, como Voz no Ouvido, Pode Ser e Para Você Dar o Nome, além de releituras, claro, especiais da MPB, incluindo homenagens ao legado de Elis Regina. A apresentação ainda conta com show de abertura de Rafa Mariano. Os ingressos estão disponíveis na plataforma Uhul. Aproveite!

0: sempre com música de qualidade, a melhor trilha sonora de São Paulo está aqui em 101.7.
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3: Foi anunciada no ano passado uma parceria entre a GM e a Hyundai. E as engenharias destas duas marcas estão naturalmente desenvolvendo projetos para lançamentos utilizando a mesma plataforma, com carrocerias distintas. Entre os automóveis, os novos Hyundai i20, HB20 e Creta poderão ter seus correspondentes na linha Chevrolet. Entretanto, a parceria norte-americana e coreana se estende também às picapes. E aí quem domina o jogo é a GM, com sua longa história na produção de picapes das mais vendidas no mundo. E aí uma nova picape Chevrolet vai dar origem também a uma novíssima picape Hyundai, inclusive no nosso mercado.
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0: Ótima noite para você que acompanha aqui 101.7. A partir de agora, por aqui, você segue com a Voz do Brasil. 10 da noite a gente volta ao vivo por aqui. E nessa uma hora, eu sigo com você lá nas nossas plataformas digitais, com o nosso By Night e muita música. 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